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0: 7:01. Bem-vindo, bem-vinda à Rádio Sudoeste. Tenha uma ótima quarta. Eu sou a Diana Neto, por cá até às 10.
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Chama-se Risk It All, é do Bruno Mars, a tocar na Rádio Sudoeste, agora que passam 8 minutinhos das 7 da manhã. Não te atrases, tenha uma ótima viagem, aproveita a boleia da tua rádio para onde quer que vás, onde quer que estejas, já sabes, com direito aos habituais updates. Vamos lá, temperaturas máximas, começamos pela cidade de Lisboa. A máxima prevista para hoje é de 20 graus, hoje um dia com períodos de céu com muita nubosidade e também previsão de aguaceiros mais frequentes entre o meio da manhã e o meio da tarde. Já quanto à cidade invicta, a cidade do Porto, a máxima é de novo de 18 graus. Temos também um dia com o céu um pouco mais nublado, especialmente até meio da manhã, e há possibilidade de aguaceiros, ainda que sejam menos prováveis, e apenas durante o período da manhã. Não te atrases, sobe o volume.

pobre do ex-namorado. Acabaste de ouvir os vizinhos a tocar na tua rádio agora que passam 16 minutos das 7 da manhã. Não te atrases, tenha uma ótima viagem. Prepara-te primeiro com Manuel Turizo e logo depois com ela, com aquela que foi eleita a mulher espanhola mais influente. Já te conto mais? Daqui a pouco. Aproveita, tenha uma ótima viagem.

0: sucesso na Perla. Acabaste de ouvir a Rosalía tocar na Rádio Sudoeste. Passam agora 22 minutos das 7 da manhã. Ora, a Rosalía, que adivinhaste, é oficialmente a mulher mais influente de Espanha. Ela ficou em primeiro lugar da lista das 100 mulheres mais influentes de Espanha, divulgada pelo jornal El Mundo e através da revista Yo Dona. Segundo esta publicação, a Rosalía foi escolhida pelo impacto que tem hoje, não só em Espanha, mas também a nível internacional, destacando a forma como conseguiu reinventar a música espanhola e transformar-se numa verdadeira lenda estrela global. O jornal El Mundo refere ainda que Rosalía conseguiu elevar géneros tradicionais como o flamenco, misturando-os com o pop, com o urbano e a música experimental, criando um estilo muito próprio que acabou por influenciar a indústria musical nos últimos anos. Esta distinção surge depois do lançamento do Lux, o álbum que foi lançado no final do ano passado, onde Rosalía canta músicas em 13 línguas diferentes. Por isso mesmo, olha, para o El Mundo, a Rosalía já não é apenas uma artista espanhola de sucesso, é uma das figuras culturais mais influentes da atualidade e acho que somos todos obrigados a concordar com isto. Aproveita daqui a nada para ouvires Grelo, Harry Styles e muitos mais. 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

É do Harry Styles, chama-se American Girls, a tocar na Rádio Sul do Oeste. São agora 7 horas e 32 minutos. Faltam 28 para as 8 da manhã. Não te atrases, já daqui a nada temos novidades com a nossa Elsa Casemiro. Mas primeiro, carta de despedida é dos Descendentes.

0: Music Sessions Volume 53 é de Shakira, a protagonista deste Mundial, mais uma vez. Não sei se já ouviste a música desse lado, mas vem aí mais um hit que não nos vai sair da cabeça com este arranque do Mundial 2026. A propósito, não sei como está por aí a tua caderneta, não é? Dos cromos, mas na internet já só se vêem posts para pedirem trocas e à procura daquilo que ainda falta. Não sei se já conseguiste por aí desse lado conquistar o cromo do Ronaldo, mas pelos vistos é um dos mais raros e um dos mais difíceis de encontrar. Seguimos juntos, faltam 21 minutos para as 8 da manhã, já está por cá a nossa Elsa Casemiro com updates para o dia de hoje. Alô, bom dia.
1: Bom dia, o novo álbum de Gracie Abrams chega no dia 17 de julho. Daughter from Hell é o nome do terceiro disco da artista. Foi escrito e produzido por Abrams e por Aaron Dessner, com quem Gracie Abrams colabora há algum tempo. O sucessor de The Secret of Us, de 2024, tem como primeiro avanço o single Hit the Wall, que estreia no dia 14 de maio. Também em maio, mas a 29, estreia Hate That I Made You Love Me, o próximo tema inédito de Ariana Grande, que tem entrada garantida no novo álbum. Já em pré-venda, Petal está previsto para 31 de julho, sucedendo Eternal Sunshine, que foi editado há 2 anos. Há mais um grande filme a chegar ao streaming. Project Hail Mary foi lançado nos cinemas em março e é já considerado um dos melhores filmes de ficção científica dos últimos anos. Com Ryan Gosling no papel de um antigo biólogo, a obra está agora disponível na Apple TV Plus, mas por enquanto apenas pode ser alugado ou comprado.
0: Obrigada, Elsa. Vamos lá também aos habituais updates quanto a temperaturas máximas. Começamos pela cidade de Lisboa. A máxima prevista para hoje é de 20 graus. Hoje um dia com períodos de céu de muita nubulosidade e também previsão de aguaceiros mais frequentes entre o meio da manhã e o meio da tarde. Já no que diz respeito à cidade invicta, temos de novo 18 graus de máxima. Hoje também um dia com períodos de céu de muita nubulosidade e há ainda previsão de aguaceiros que podem ser mais frequentes entre o meio da manhã e o meio da tarde. Não te atrases, tenha uma ótima viagem, boa quarta-feira.

0: Faltam agora 6 minutinhos para as 8 da manhã. Não te atrases, aproveita a boleia da tua rádio para onde quer que vás, onde quer que estejas. Já já daqui a nada com o Pedro Sampaio. Vais ouvir também os À Toa, os Vizinhos e muitos mais. E ainda tenho, olha, boas notícias para partilhar contigo. Se estiveres aqui pelo norte, ou aliás, se quiseres marcar viagem entre os dias 19 e 22 de junho, porque o Air Invictus promete transformar o céu do Porto e de Gaia num verdadeiro festival da aviação. Já te conto mais daqui a nada. Aproveita, faltam agora 5 minutos para as 8 da manhã.
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0: 8 horas e 2 minutos. Tenha uma ótima quarta-feira. Bem-vindo, bem-vinda à Rádio Sudoeste.
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0: Eu sou a Diana Neto, contigo até às 10 da manhã. Já daqui a nada temos updates quanto a temperaturas máximas. Só vou-me para a Taylor Swift.

Chama-se Sweetest Pie, de Megan Thee Stallion e de Dua Lipa, a tocar na Rádio Sudoeste. Tenha uma ótima viagem, bem-vindo, bem-vinda à tua rádio. Temos novidades para a malta que está pelo norte. Vá, acaba por ser uma viagem mais curtinha, mas para quem está por Lisboa e não quer perder este espetáculo, há que marcar, não é transporte e estadia, por cá pelo Porto, entre os dias 19 e 22 de junho, porque o Air Invicta promete transformar o céu do Porto e de Gaia num verdadeiro festival de aviação. O Douro vai receber de novo as corridas aéreas, as acrobacias e até um espetáculo de drones que é muito popular, e já te conto mais daqui a nada. Até porque primeiro vamos lá aos habituais updates. Como quem diz, temperaturas máximas. Começamos, olha, pela cidade do Porto. A máxima prevista para hoje é de 18 graus. Hoje um dia com o céu com períodos de alguma nebulosidade e há possibilidade de aguaceiros mais frequentes entre o meio da manhã e o meio da tarde. Já quanto à cidade de Lisboa, a máxima prevista é de 20 graus. Temos também um dia com períodos de céu de muita nebulosidade e previsão de aguaceiros mais frequentes entre o meio da manhã e o meio da tarde desta quarta-feira. Seguimos juntos? Já com a Olivia Dean, ainda vais ouvir o Fade, o ATL, Jacob, o Scalemi e muitos mais.

0: Chama-se Chuva de Amor, a tocar na Rádio Sudoeste. Agora que passam 20 minutinhos das 8 da manhã, não te atrases, aproveita a boleia de 7.8 e 102.7. Ora, esperemos que não chova entre os dias 19 e 22 de junho, porque o Rio Douro vai receber de novo, mais uma vez, as icónicas corridas aéreas, acrobacias e até um espetáculo de drones. Vai acontecer entre os dias 19 e 22 de junho. O Air Invictus promete transformar o céu do Porto e de Gaia num verdadeiro festival da aviação. O grande destaque acontece no fim de semana, com aviões a sobrevoar o Rio Douro, com corridas aéreas e manobras acrobáticas visíveis das margens do Porto e também de Gaia. Mas há mais: exposição de aviões militares, caças F-16 e helicópteros em exibição, simuladores e tecnologia aeronáutica, voos de experiência e até um espetáculo de drones em Matosinhos, que quer bater um recorde europeu. O evento vai passar pela Maia, por Matosinhos, pela zona ribeirinha do Douro, com várias atividades gratuitas ao longo dos 4 dias. E é uma grande sugestão para partilhar contigo. Vais ter aviões a baixa altitude, acrobacias no céu, música, animação e um dos eventos mais diferentes deste verão, que chega ao norte entre os dias 19 e 22 de junho. Fica a dica antecipadamente para que possas, olha, se estiveres por Lisboa, marcar um fim de semana no Porto e ainda apanhas assim um grande espetáculo. Aproveita! Seguimos juntos daqui a nada com o Félix Yane, com o Gracie Abrams e muitos mais.
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icónica Gracie Abrams, chama-se That's So True. A tocar na tua rádio agora que são 8:30 da manhã. Não te atrases, já daqui a nada temos novidades com a nossa Elsa Casemiro, mas também por cá comigo, porque a Gracie Abrams já levantou o véu sobre o novo álbum. Confirmou que o terceiro álbum de estúdio, o Daughter From Hell, vai ser lançado no dia 17 de julho. Esta novidade foi anunciada através das redes sociais e a Gracie Abrams acabou por confessar que está assim super ansiosa para mostrar uma nova fase. Antes disso, esta semana chega já Hit The Wall, o primeiro tema do novo álbum, descrito como a Gracie Abrams como a introdução a um novo capítulo. Estamos todos curiosos, certo? Vamos ficar por cá sempre a par de novidades, mas também a par das tuas músicas favoritas, primeiro com Miles Smith e logo depois com o Yuri Number 5.

0: É do Yuri Number 5 a tocar na tua rádio e vai tocar também, verdade. Palouço Mall Summerfest, ele está confirmadíssimo e a propósito daqui a nada há mais novidades. Agora é com a nossa Elsa Casimiro e com os habituais updates para esta manhã de quarta-feira. Alô, bom dia.
1: Bom dia, Anitta e Shakira foram acusadas de plágio pela dupla argentina Sarau. Em causa está o novo hit Choca Choca, que alegadamente tem semelhanças gritantes com a faixa Atómica. As acusações estendem-se ao videoclipe da música também. Apesar da gravidade da questão, a dupla está a encarar a situação com humor e aproveitou a visibilidade para pedir uma parceria com as superestrelas Anitta e Shakira. Tuflow edita no dia 18 de setembro o quarto álbum da sua carreira. Estrus é como se chama e para esta quarta-feira é esperado I'm Your Girl Right, o single de avanço. A artista sueca escreveu a propósito que não há bons conselhos neste álbum, apenas muitos sentimentos. O maior encontro internacional dedicado à arte digital, tecnologia e comunidades criativas acontece de 4 a 6 de junho no Beato. A quinta edição do NFC Summit vai reunir artistas, colecionadores, investigadores, comunidades Web3 e o público em geral. Entre os destaques estão uma instalação inédita de Vils e uma escultura LED monumental de Dmitry Cherniak.
0: Obrigada, Elsa. Faltam agora 21 minutos para as 9 da manhã. Temos também updates quanto a temperaturas máximas. Começamos pela cidade de Lisboa. A máxima prevista para hoje é de 20 graus. Hoje, um dia com o céu bastante nublado, com períodos de muita nubosidade e previsão de aguaceiros mais frequentes entre o meio da manhã e o meio da tarde. Quanto à cidade invicta, a máxima para hoje é de 18 graus. Temos também um dia com o céu mais nublado e há a possibilidade, ainda que menos provável, menos frequente, mas também possibilidade de previsão de aguaceiros. Ainda assim, olha, mais vale prevenir do que remediar. Não te esqueças do teu chapéu de chuva e sobe o volume. Faltam 20 minutos para as 9.

Chama-se Move, é do Adam Porte a tocar na tua rádio. Agora que ficam a faltar 14 minutinhos para as 9 da manhã e está quase, quase, quase e a época do Adam Porte e dos amigos do Sky Music, como quem diz, do Afro House. Está aí quase a chegar o verão, pelo menos esperemos nós. As boas notícias é que vá, segundo a previsão para os próximos dias, a chuva vai dar alguma trégua, as temperaturas também vão subir ligeiramente, portanto, olha, vamos acreditar aqui e manifestar a primavera e não tarde o verão 2026 e com o bom tempo, claro, a boa vibe do Adam Porte, do Sky Music e outros tantos que vão invadir também o palco da Rádio Sudoeste. Faltam 13 minutinhos para as 9, sobe o volume agora para os BTS e logo depois The One and Only Justin Bieber. Swear.

0: Do Justin Bieber com Daisies. A fechar uma sequência de música da boa na Rádio Sudoeste. Faltam 7 minutinhos para as 9 da manhã. Sobe o volume, até porque aqui vai um grande lembrete para o teu verão 2026.
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0: 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Faltam agora 6 minutos para as 9 da manhã.
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0: 9:01. A primeira é do Bruno Mars, chama-se I Just Might. Só o bum.
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0: Olá, são 10:15, foi I Adore You, os produtores Yugal, Topi, Karasha e também The Calm. E se estás por Lisboa, fica a saber que em Campo de Ourique tens nos dias 29 e 30 deste mês cinema ao ar livre. No dia 29 será exibida Fuse, de David Mackenzie, com Aaron Tyler Johnson e Theo James. A narrativa é de ação e podes acompanhar uma operação em Londres que descobre uma bomba não detonada da Segunda Guerra Mundial. Cabe aos heróis fazer com que ela não exploda. E no dia seguinte, a 30, tens animação No Seu Melhor com Saltitões, que conta a história de uma coelhinha que sonha em descobrir um mundo para lá do lar. A entrada é livre, fica a saber tudo no site da Junta de Freguesia de Campo de Ourique.
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0: Não percas amanhã a repetição. Para já fica aí montagem câmara lenta, os DJs Duarte, Orbital e também RS. Boa viagem, se for o caso.
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Olá, bom dia. Fomos até 2015 com o produtor Naughty By, as vozes de Beyoncé e Arrow Benjamin, e grande throwback para Running, Losing It All. Por aqui é mesmo só música de boa e a próxima é para mim, T-Rex, que é o primeiro cabeça de cartaz português no Small Summer Fest deste ano. Toca a 4 de julho. É o que és e eu sou o que gostas.

0: Olá, acabaram as 10 músicas sem intervalos escolhidas a dedo com Swim, os BTS. Estamos agora a 14 minutos das 11 e está na hora de conhecermos mais o nome do cartaz do Sumo Summerfest deste ano com a nossa Francisca Solnado. Toma nota.
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1: Faltam 51 dias em contagem decrescente e daqui a nada chega Lose Control. Teddy Swift.
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0: Olá, passa um minuto das 11. Vem e talento a dobrar Raul Alejandro e Bad Bunny, que é passaria a primeira desta hora. Eu sou a Margarida, ficamos juntos até às 2.
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0: A Lavandia foi Boy You Turn Me. O produtor alemão Felix Jahn com os Cascada tem um sampler de Upside Down da diva Diana Ross. Agora são 11:15, já estão alinhadas só para ti 10 músicas sem parar e escolhidas a dedo, mas antes vamos a uma pausa para uns recados.
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0: Não deixe escapar então este fim de semana. Lisboa e Porto estão com 16 graus. Levanta o som para Next Summer, da Mina David.
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2: Olá, foi sequência feiticeira Pedro Sampaio e companhia. E a próxima é um dos maiores sucessos de 2025. Foi a sétima música mais tocada do mundo do ano passado. Ordinary,
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0: Olá, as 10 músicas sem pausas acabaram com Gabrielas, Cat's Eye, elas que vão estar na cerimónia de entrega dos American Music Awards deste ano. Elas vão subir ao palco no dia 25 de maio, assim como Maluma, Teddy Swims, Somber ou mesmo a estrela country Kate Urban. A anfitriã será a atriz Queen Latifah e a cerimónia vai acontecer em Las Vegas. A caminho do meio-dia, faltam 12 minutos, chega daqui a pouco Shape of You, o Rivinho Ed Sheeran. Já passaram 9 anos. 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

0: Bom início de tarde, foi excelente. Rain Dance, o britânico Dave com Thames. E será que te lembras da primeira música que ouviste no Spotify? A plataforma está a celebrar 20 anos e, como tal, disponibilizou uma atualização chamada Spotify 20, Your Party of the Years, que te permite lembrar qual foi a primeira canção que ouviste, o teu artista preferido ao longo dos anos e também o número de músicas que passaram, imagina só, pelos teus headphones. Tem que ir aproveitar, que eu acho isto muito engraçado. E daqui a nada vais chegar uma sequência de 10 músicas sem parar. Não te vais embora?
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0: Das 10 às tais é Stateside Pink Panthers com Zara Larsson. Estás ao volante? Boa viagem!
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0: Olá, as músicas sem parar desta hora acabaram com Te Felicito, Shakira e Raul Alejandro.
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0: Já tens o teu bilhete, agora falta um quarto para uma. Já sabes onde é que vais almoçar?
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uma sardinha. Lá vamos nós no jet ski à boleia de Pedro Sampaio, MC Menokai e também Melody, boa quarta.

Olá, foi multa David Carreira que fez uma partida à sua mais que tudo à atriz Carolina Carvalho. Isto porque resolveu seguir a letra do outro dos seus singles de sucesso, o Alô. Podes ver a reação de Carol nas redes sociais de David. Os fãs acharam muita piada e até sugeriram.

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6: 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Não percas um novo episódio no fim de semana. Para já vem The Fate of Ophelia, Taylor Swift.
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Olá, foi Take My Breath The Weeknd, que vai fechar a sua super turnê em estádios, After Hours Till Dawn, em modo asiático. Passará por Tóquio, Jakarta, Singapura, Seul, Bangkok, Hong Kong e também Kuala Lumpur. Serão 11 datas entre 20 de setembro e 4 de novembro. Agora vem aí mais música com Birds of a Feather, Billie Eilish, ouve só o que gostas.

0: Swana tem.
1: Aleve, estamos com o chave de ouro, as 10 músicas separadas desta hora com Swimmos BTS. Está na minha hora, vou almoçar, conto contigo amanhã a partir das 10. Estamos agora a 16 minutos das 2. Essa hora vai chegar o Marcos Mel, só com música da boa. Fica por aí, até amanhã. Beijos, abraços, é só escolher. Fica bem, seja feliz.
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0: São 12 horas, uma ótima tarde de quarta-feira, meio da semana já está. Marcos Melo contigo até muito perto das 5. Agora com o Justin Bieber, vais ouvir Daisies. Logo a seguir, trago-te Kate Sain, Gabriela.
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0: We Found Love, Rihanna com Calvin Harris, o throwback desta hora a fechar as tuas 10 músicas seguidas. Vamos conhecer mais informações da edição deste ano do Small Summer Fest. Vamos ao backstage.
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0: Gone, Gone, Gone, David Guetta com Teddy Swims e Tones and High para ouvir já a seguir.
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0: 3 horas, 2 minutos, uma ótima tarde de quarta-feira. Carol G, a primeira nesta hora, logo a seguir vais ouvir Olivia Dean, So Easy to Fall in Love.
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0: Vai. A app tem novidades, está a celebrar o 20º aniversário e para assinalar a data disponibilizou uma atualização onde cada utilizador pode conhecer os seus hábitos de consumo. Ou seja, o Spotify 20 Your Party of the Year permite aos ouvintes descobrirem informações sobre a sua presença na aplicação que vão até ao momento em que se inscreveram na mesma. Portanto, se usas a aplicação há 10 anos, vais descobrir o que é que ouvias há 10 anos atrás. Daqui a pouco na Sudoeste há mais música seguida, são 10...
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0: 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Agora mais música seguida, aumenta o rádio e vais ouvir por aqui a Dua Lipa, Eminem, os Zins e muitos mais.
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0: Final de mais 10 músicas seguidas com o J Balvin. Daqui a pouco aos 4 horas de música também em seguidinha, sem publicidade pelo meio. Aproveita o regresso do Black Cat Cinema a Lisboa. Arranca hoje com mais de 120 sessões de cinema ao ar livre. Podes ver filmes de culto entre o claustro da Igreja da Graça e o terraço do Palácio do Grilo até outubro. Prepara o teu serão com música e petiscos num dos ambientes mais especiais da capital. Não te esqueças, começa hoje, vai até outubro.
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0: Já são 4 horas. É a minha última hora, continuamos juntos até às 5 agora com Miles Smith, Say If You Wanna Dance, logo a seguir track-te I Like You, Post Malone com Doja Cat.
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Final de mais uma hora de música seguida na Rádio Sudoeste, depois das 5 vai estar aqui o Paulo Jorge. Eu estou de saída, volto amanhã logo a seguir às 2, deixo-te ainda com American Girls, o Harry Styles. Fica bem.

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1: Boa tarde, são 5 horas.
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0: Se só chegaste agora, então muito bem-vindo à Sudoeste, tem uma ótima tarde, quarta-feira. Olhamos agora para o cartaz do Sumol Summerfest com a ajuda da Francisca Solnado.
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2: O verdadeiro nome de Chico da Tina é Francisco de Assis Monteiro Ribeiro e é natural de Viana do Castelo. Não dá entrevistas, mas partilha o dia-a-dia com os fãs nas redes sociais. Foi através de músicas virais que começou a ganhar cada vez mais destaque entre os jovens. Outra das suas marcas é o sotaque minhoto, que usa e abusa nas músicas de forma descontraída, mas também muito divertida.

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1: Dias 3 e 4 de julho, Praia de São João, Costa da Caparica, mais uma edição do Small Summer Fest. Já a seguir, a música da Rosalía.
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0: Sudoeste, muito boa tarde. Bom resto de quarta-feira, já são 5h31. E agora temos notícias com a Elsa Casimiro.
1: Boa tarde. Lady Gaga divulgou um teaser do especial ao vivo Mayhem Requiem, gravado em parceria com Apple Music. A partilha inclui alguns segundos da faixa Shadow of a Man, que entra no disco Mayhem de 2025, além de fotografias deste show especial, que foi gravado em janeiro sobre regras apertadas. Por exemplo, ninguém podia captar rigorosamente nada do que lá se passava. O novo projeto de Lady Gaga traz então novos arranjos e mais sintetizadores. A estreia acontece esta madrugada na plataforma da Apple. Lisboa vai ter propostas gratuitas no próximo fim de semana e na segunda-feira, a pretexto do Dia Internacional dos Museus, que se celebra a 18 de maio. É já a que Lisboa Cultura preparou algumas iniciativas nos espaços culturais sob a sua gestão. Uma delas é uma visita orientada no sábado à exposição de longa duração do Museu de Marioneta e no domingo uma oficina em que cada participante poderá dar forma à sua própria marioneta a partir de materiais simples. Este ano, o Dia Internacional dos Museus tem como mote Museus a Unir um Mundo Dividido.
0: E amanhã vamos ter um dia de céu pouco nublado no Porto e em Lisboa. O sol vai brilhar com a temperatura máxima de 19 graus pelo Porto, 20 em Lisboa.

0: Grande malha aqui com o Calvin Harris, The Example Will Be Coming Back. Mais um throwback que trazemos aqui para a Sudeste. O Moga revelou o programa completo. Isto vai acontecer de 27 a 31 de maio na Costa da Caparica, em Almada. O público pode assistir a espetáculos de música eletrónica, sessões de bem-estar, arte e participar em muitas outras atividades. A maioria das experiências vão acontecer na Praia da Morena. Isto é entre 27 e 31 de maio.
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Boa tarde com o Sudoeste, agora são 6 horas. Tarde, quarta-feira, bem-vindo, só chegaste agora. Sou Paulo Jorge, vou ficar até às 9 e já seguir com Bibi Rexha e Faithless para ouvir este New Religion a tocar pela Sudoeste. Boa viagem!

0: Sudoeste com a música do Plutónio tocar aqui neste fim de tarde. Agora que são 6h16, muito boa viagem. Não custa mesmo. Olhamos então para também algumas sessões de cinema ao ar livre que vão acontecer em Campo de Ourique, em Lisboa, já este mês. O cartaz apresenta o thriller de ação Fuse e a animação Saltitões. As sessões estão marcadas para os dias 29 e 30 de maio, às 9h30 da noite. Para participar, é só aparecer. 29 e 30 de maio, cinema ao ar livre. Parece muito bem.
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5: Se só chegaste agora, então bem-vindo ao Sudoeste. Bom final de tarde, quarta-feira. Notícias agora com Elsa Casimiro.
6: Boa tarde. Lá diz o ditado: roubar não compensa. O homem acusado de roubar músicas inéditas da mega estrela Beyoncé não vai a julgamento, mas segue direto para a prisão após aceitar um acordo judicial de última hora, segundo avança o TMZ. O caso abalou os bastidores da Cowboy Carter Tour no último verão e tem agora um desfecho inesperado. Calvin Evans, que sempre disse ser inocente, confessou-se culpado do crime que ocorreu em Atlanta dias antes do concerto da Queen Bee na cidade norte-americana. Câmaras de vigilância capturaram imagens de Evans a arrombar o veículo onde estava uma drive com faixas inéditas da artista. O homem enfrentava uma pena até 6 anos de prisão, mas com um acordo conseguiu reduzir o tempo para 2 anos. Avatar Fogo e Cinzas está quase a chegar ao streaming. Lançado em 2025 nos cinemas, o terceiro filme da saga, realizada por James Cameron, foi outro enorme sucesso. No dia 24 de junho, estreia na plataforma Disney Plus.
5: Uma quinta-feira com o céu pouco nublado, vai ser assim amanhã, máxima a rondar os 19 graus pelo Porto, a máxima em Lisboa está nos 20 graus.

0: Esta é a Lush Life, da Zara Larsson. Faltam 12 minutos agora para as 7. Muito boa viagem, então. Um bom final de tarde com o Sudoeste. Quero falar-te agora da terceira temporada de O Senhor dos Anéis, Os Anéis do Poder, que chega no final do ano. A estreia acontece na Prime Video, dia 11 de novembro. Segundo a apresentação oficial, os 8 novos episódios decorrem numa altura em que o Senhor das Trevas procura forjar o anel único que lhe dará a vantagem que necessita para vencer e dominar toda a Terra-média. O Senhor dos Anéis, Os Anéis do Poder, a chegar então dia 11 de novembro à Prime Video.
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0: Sudoeste, agora são 7 horas. Por aqui com The Weeknd, vai a música dos BTS, Miley Cyrus e o Bruno Mars. Deixa de ficar. Bom final de tarde de quarta-feira.
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0: A Beyoncé aqui na Rádio Sudoeste, agora são 7h20, bom final de tarde de quarta-feira. Quero falar-te agora de Velocidade Furiosa, até porque depois de 11 filmes vai chegar em força à televisão com o lançamento de 4 séries. Foi o próprio Vin Diesel, o protagonista da saga e produtor executivo, a dar esta novidade. Não há data de estreia ainda. Sabe-se apenas que o projeto vai passar pela plataforma Peacock, que faz parte do grupo da NBC Universal, o mesmo do estúdio dos filmes.
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0: Gabriela Cat's Eye na Rádio Sudoeste. Agora são 7h31. Boa viagem, bom regresso a casa. Estamos juntos aqui nesta quarta-feira. E agora com a notícia, está cá também Elsa Casimiro.
1: Boa tarde. Charlie XCX quebrou o silêncio sobre as reações ao seu novo single Rock Music, no qual brinca com alguns clichês do rock, como a pista de dança morreu. As opiniões dividem-se entre críticas boas e más, mas Charlie não está interessada em debater ou explicar a música, prefere mostrar algumas cenas de bastidores da criação do tema. Numa publicação no Instagram, considera tudo fascinante porque adora conversar sobre música e fica feliz que as pessoas estejam a dar a sua opinião. Rock Music veio acompanhado de um videoclipe e representa uma mudança estilística em relação à era Brett, o aclamado álbum de 2024, mas não deixa de ser na essência pop. Fãs de anime, esta notícia é para vocês. O Iberanime está de volta e promete surpreender com cosplay gaming. O festival acontece em Santarém, já nos dias 16 e 17 de maio. A programação estende-se também a workshops e demonstrações ligadas à cultura tradicional japonesa.
0: Dia de sol amanhã, com poucas nuvens no Porto e em Lisboa. Temperatura máxima a rondar os 19 graus no Porto, 20 para Lisboa.

0: Mais um throwback aqui no Sudoeste, esta vez com Give It Away, Deepest Blue, neste final de tarde de quarta-feira. Ora bem, vamos olhar para mais um dos nomes do Sumol Summerfest. A Francisca Soldado conta-te mais coisas sobre o Trippie Redd.
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2: Trippie Redd anuncia que o seu novo álbum pode ser lançado dentro de 90 dias. 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
0: Trippie Redd, cabeça de cartaz então da edição deste ano do Sumol Summerfest. Tenha um bom regresso a casa, já a seguir chega o Harry Styles.
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0: Rádio Sudoeste, boa noite, já são 8 horas. Por aqui está tudo pronto para te oferecer uma hora de música seguida. Começa muito bem com este Man I Need, é Olivia Dean, Agroplay com Ana Castela, Justin Bieber e também o Teddy Swims.
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Where's My Husband, a música da Reiki na Rádio Sudoeste. Amanhã, um dia de sol para o Porto e para Lisboa, com poucas nuvens. Máxima de 19 graus amanhã no Porto. Esperam-se 20 graus de máxima na cidade de Lisboa. Agora tens mais um throwback.

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Estamos já muito perto das 9 da noite. Diverte-te com o Sudoeste. Eu sou o Paulo Jorge. Estou de saída amanhã. Estou cá às 5. Encontro marcado aqui na Rádio Sudoeste. Até amanhã.

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2: Chama-se Michael Lamar White para os amigos de Trippie Redd e vai ser o cabeça de cartaz da edição deste ano do Sumol Summerfest. Na mochila traz o seu novo disco NDA, com edição prevista para o mês de junho. Woke Up e The Face são as amostras já conhecidas.

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1: Diretamente da Flórida, no dia 3 de julho, o palco do Sumol Summerfest vai receber Ski Mask de Slump God, um dos nomes mais marcantes do hip-hop norte-americano. 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